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Dizem que o amolador anuncia transformações. 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A sorte de uns, mas o azar de outros.

0: São 7 horas. 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

Ora viva, bem-vindos ao Palco do Povo. Tivemos na abertura a Banda Filarmónica da Casa do Povo de Nossa Senhora de Machede, Évora, com a marcha Fernando Peça, da autoria de Ilírio Fernandes. Dirigiu o maestro Francisco Canoa Ribeiro. Vamos prosseguir agora com a marcha de concerto Os Serões da Noite, de António Correia da Silva, pela Banda Filarmónica da ACULMA, Associação para o Desenvolvimento Cultural e Social de Marvila. Dirige o maestro João Juvandes.

Escutámos a marcha de concerto Serões da Noite pela Banda de Marvila. De seguida teremos a presença da Banda Sinfónica do Exército Português, sob a direção do Capitão Ferreira da Costa, com a obra Sol Invictus, de João Cupido.

A Banda Sinfónica do Exército Português com a obra Sol Invictus. Vamos escutar agora a Banda da Força Aérea Portuguesa com a peça Moby Dick, de Michael Geisler. Dirige o Capitão António Rosado.

A presença da banda da Força Aérea Portuguesa com Moby Dick. Da Força Aérea passamos agora para a Armada Portuguesa, cuja banda sinfónica traz-nos Tributo ao Clarinete, da autoria de Carlos Amarelinho. Dirige o Tenente Délio Gonçalves.

A banda da Armada com tributo ao clarinete. Regressamos às bandas civis com a banda do Conservatório de Música do Porto, que interpreta a obra Last Chance Saloon, de Dean Jones. Dirige o maestro Fernando Marinho.

A banda do Conservatório de Música do Porto com Last Chance Saloon. Vamos fechar a emissão de hoje com a banda de música da Casa do Povo de Santa Marinha do Zézer e a peça Mi Amargura, de Victor M. Ferrer, sob a direção de Hermínio Fonseca. Conto convosco no próximo Palco do Povo.

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0: São 8 horas. 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

0: São 9 horas.
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Olá, muito bom dia para todos os ouvintes da VFM. Estamos a iniciar mais um programa de rádio Ecos Lusitanos. Todos os domingos, das 9 da manhã até ao meio-dia, uma produção de Fernando Morgado. Bom dia para si.

Eu espero que você esteja bem disposto nesta manhã de domingo. Abra o seu coração e deixe a felicidade entrar e também a música. Bom dia para hoje, a paz bonita que invade a sua alma e o tranquiliza, tranquiliza o seu coração. Bom dia, muita música por aqui vai passar, foi escolhida a pensar em si.

Eu o programa de hoje vou dedicá-lo a um homem que já partiu. Abel Loureiro Morgado, natural de Moura Morta, Castro Daire, e que foi comerciante quase 60 anos na vila, na altura vila de São Pedro do Sul, hoje cidade de São Pedro do Sul. Abel Morgado, como ele era conhecido, que teve um estabelecimento de fazendas e miudezas e linhas e muita coisa bonita, e também a parte de eletrodomésticos e música, acima de tudo a música, discos, aparelhagens de som. E fez ontem, 5 de setembro, que Abel Morgado partiu repentinamente, e foi triste, mas hoje estou aqui a recordá-lo 27 anos após a sua morte, e toda a música que eu lhe vou oferecer nesta manhã de domingo era dele, estava no estabelecimento de venda ao público. São discos de 33 rotações por minuto, de 45 rotações por minuto também, e CDs. Acredite, meu amigo, meus amigos, de que para mim é um privilégio estar aqui a recordar meu querido pai, Abel Morgado, que só não fez rádio porque na altura não havia rádios locais, mas hoje eu estou aqui para homenagear. É uma simples homenagem apenas, falar no nome dele e dizer que toda a música que eu tenho, mais de 95%, aproximadamente 95%, toda a música era dele.

Nunca eu pensei, há muitos anos atrás, estar 27 anos depois da sua morte, estar aqui a fazer-lhe uma simples homenagem, pensando a música que ele deixou para mim. Bom, vamos começar porque eu quero que você acorde todos os dias com um motivo grande para fazer deste fim de semana, deste seu domingo, um dia incrível, como eu para mim também desejo. Obrigado, querido pai Abel Morgado, por tudo aquilo que fizeste, pelos teus filhos, pela tua família e também pela parte comercial que desenvolveste hoje, cidade São Pedro do Sul. E vamos começar com... Por aqui vai passar tudo.

Brincar aos fados, sexy, Mafalda Arnaud. Chorar de alegria. 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

Iniciamos o programa de hoje brincando aos fados. E segue-se uma outra voz bem conhecida, Cátia Guerreiro.

E vamos terminar este desfile de fados com que iniciamos o programa de hoje, com uma voz bem conhecida, Celeste Rodrigues. Estivemos a brincar aos fados, ouvindo fados conhecidos e vozes também conhecidas.

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2: Uma vez mais, muito bom dia para si. Eu espero que você esteja bem disposto nesta manhã para nos acompanhar até ao meio-dia. Começamos com o Fado Português, passaram por aqui 8 fadinhos, qual deles o melhor? Qual a voz que cantou melhor? Diga-me lá. Todas cantaram bem. E todos. Continuamos em português. Uma outra voz que também é do fado e bem conhecida, Raquel Tavares, mas ela hoje vai cantar canções do Brasil. E sabe quem são as canções que ela vai cantar hoje? São de Roberto Carlos, que também se ouve muito bem. A voz de Raquel e canções de Roberto Carlos, Brasil. Música.

Raquel Tavares canta Roberto Carlos, do fundo do meu coração. Como é grande o meu amor por você.

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Raquel Tavares cantando Roberto Carlos.

0: Uma bonita canção de Roberto Carlos, cantada pela bonita voz portuguesa Raquel Tavares. E teve a participação também de um artista bem conhecido, mas brasileiro, Caetano Veloso. Ah, que maravilha isso! Estamos quase a terminar esta primeira hora do programa de hoje.
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0: São 10 horas. 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

Já cá estamos na segunda hora do programa de Os Ecos Lusitanos. VFM tem tudo. Esta rádio tem tudo um pouco. 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

E a iniciar esta segunda hora do programa de hoje vamos ter Ad Libitum, que é um grupo de música popular portuguesa de Viseu. E Ad Libitum significa à vontade. E eles estão à vontade para cantar para todos nós nesta manhã. Traduz uma forma livre de interpretação musical, enquanto o nome do grupo convoca o passado estudantil dos seus elementos e a sua maneira de estar perante o mundo e o tipo de música executada. Ad Libitum, de Viseu, foi criado em novembro de 1994, como expressão da Associação dos Antigos Alunos dos Seminários da Diocese de Viseu e no âmbito da música popular portuguesa. É isso que vamos ouvir já de seguida. Alegria para ouvir, boa disposição para estar connosco, boa emoção para viver o melhor possível este fim de semana e este domingo. Ad Libitum, na sua companhia.

Meus amigos, Ad Libitum, que por aqui tem estado a passar, criada em novembro de 1994 pelos antigos alunos dos seminários da Diocese de Viseu. Ad Libitum, à vontade, eles estão à vontade para cantar. E a próxima canção, que é Menina, Estás à Janela, tem a participação especial de uma cantora muito conhecida de Banhoço, Isabel Silvestre. Vamos ouvir.

Meus amigos, esta canção que acabamos de ouvir, A Gente Não Lê, é o título da canção, é de Manhôse e quem canta isto é Isabel Silvestre. Mas a Isabel Silvestre vai participar também na próxima canção, Quando Eu Era Pequenino. Que bom, Quando Eu Era Pequenino. Oh, Isabel, quando eu era pequenina e quando tu eras pequenina também, Isabel.

0: Acabamos de ouvir o grupo Ad Libitum, que quer dizer, cantiga sem tempo, e teve a participação, pelo menos em três canções, a participação especial da voz de Manhoso, Isabel Silvestre. E já sabe que vamos mudar de grupo, agora temos aqui outro grupo.
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0: Cá estamos nós para dar continuidade ao programa de hoje, com alegria para ouvir, boa disposição para sentir e boa emoção para continuar na nossa companhia. VFM, já sabe que estamos sempre aos domingos, das 9 até ao meio-dia. E agora um outro grupo, Teletuna. Este grupo nasceu, é de Portugal Telecom, antiga Portugal Telecom, nasceu em dezembro de 1995, Teletuna. Portugal Telecom, da secção local da cidade de Viseu, formada inicialmente por trabalhadores da empresa apaixonados pela música popular e tradicional portuguesa. Hoje já não é Portugal Telecom, hoje é Altice. Foi comprada por um indivíduo qualquer e está aqui. Pronto, a Teletuna gravou isto há muitos anos atrás e continuamos com a Teletuna. Continuamos, não, vamos iniciar Teletuna. É para...

Tela Tuna a terminar a sua atuação com a música tradicional portuguesa Teletuna, da antiga Portugal Telecom, da cidade de Viseu. Um disco muito, mas muito antigo, estava no baú musical.

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Chegamos ao final da segunda hora do programa de hoje, Ecos Lusitanos. Vamos fazer um pequenino intervalo e voltamos já de seguida para a terceira e última hora do programa de hoje. Bom dia para si, que esteja bem disposto na nossa companhia. Eu sou o Fernando Morgado e vamos estar juntos mais uma horinha. Hein? Então até já, até já, até já.

São 11 horas. 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

Cá estamos nós para a terceira e última hora do programa de hoje, Ecos Lusitanos, e tivemos aqui muita música portuguesa, com certeza que você está a gostar da seleção musical que eu escolhi para hoje. Alegria para ouvir, boa disposição para continuar, boa emoção neste fim de semana. Bons sonhos, acordado na VFM. Bom gosto musical, boa companhia. Tudo tem um princípio, meio e fim. Ecos Lusitanos, o seu programa aos domingos, das 9 até ao meio-dia. E nesta terceira e última hora eu tenho aqui uma canção para ti. Pois é. E são sete jovens. É um disco muito antigo também, gravado há muitos anos. E eu vou aqui dizer o nome desta juventude. Juventude até aos 10 anitos, vejam bem. Eles já cantam desta maneira que você vai ouvir. A Beatriz Costa, a Diana Oliveira, o Luís Caeiro, a Mariana Nascimento, o Miguel Guerreiro. Este é conhecido, Miguel Guerreiro, acho que ganhou o Festival Jovem da Canção na RTP1, tenho de ideia isso. Miguel Guerreiro, Miguel Silva e Rafael Luís Bailão. Portanto, isto hoje, nesta terceira e última hora, vai ser um bailão terrível de canções. Uma canção para ti ou para si, como quiser. É aquilo que diz esta juventude. São sete. Vamos ouvir como é que eles cantam. Já vamos ouvir.

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Ele dizer a idade destas crianças quando elas gravaram estas músicas. O primeiro foi o Miguel Guerreiro. O Miguel tinha 10 aninhos e ele é natural de Setúbal e faz parte de um rancho folclórico. Fazia parte na altura, não sei se hoje faz. Aqui acabamos de ouvir a Beatriz Costa, tem 11 anos e é natural de Queluz. E agora a terceira, que eu não sei, a terceira é o Miguel Silva, e o Miguel Silva tinha 13 anos e é natural de Oliveira de Azeméis. Vamos então continuar.

Sou Além foi a canção que ouvimos, e agora uma outra canção na voz da Diana Oliveira. Bem bom! A Diana Oliveira é natural da vila de Cucugens, Oliveira de Asmeis.

E o próximo que se segue é Luís Caeiro, tem 15 anos, na altura tinha 15 anos e é natural de Montoito, Reguengos, é Alentejo. Oh Luís, porta-te bem, hein? És do Alentejo, porta-te bem e canta bem também.

Vamos continuar com a música desta juventude entre os 8 e os 13, 14 e 15 anos. E o que segue é o Rafael Bailão. É só o mais novinho, tinha 9 anos quando gravou e é natural de Almada. Participou já em vários festivais da canção Júnior. E diz ele que gostava de cantar com a Marisa. Ah, bom gosto. Ah, pois. E gosta muito de fado, né? Rafael Bailão. É natural de Almada. Olhos castanhos.

E deste jovem, apenas com 9 anos, quando gravou esta canção, Olhos Castanhos, ao Rafael Bailão. Passamos a Mariana Nascimento, tinha 13 anos na altura e gosta de cantar, a música faz parte da sua vida e um dos maiores, o que ela pretende mais é uma ambição, é gravar um CD. Por que não? É simples. Mariana Nascimento tinha 13 anos e é natural do Montijo. Uma canção bem conhecida de Sara Tavares. Sara já partiu. Solta-se um beijo.

Segue-se a segunda canção cantada por Miguel Guerreiro, na altura tinha 10 anitos, natural de Setúbal, e é uma canção muito conhecida da Simone de Oliveira, Sol de Inverno.

Meus queridos amigos, apreciaram esta voz com 10 anitos a cantar desta maneira? Miguel Guerreiro. A Beatriz Costa vai cantar pela segunda vez, uma canção também muito conhecida, e tinha 11 anitos, e é de Queluz. É de Queluz. Vamos já ouvir? Aí está ela. Telepatia.

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2: Que maravilha estas vozes destes jovens na altura em que participaram em festivais da canção jovem, e são 7. São 7, é a Beatriz, a Diana, o Luís, a Mariana, o Miguel, outro Miguel e o Rafael. O certo é que eles cantam estas canções muito, mas muito bem. Agora, Porto Covo, olá, Porto Covo. É uma canção difícil de cantar, hein? Miguel Silva. O Miguel Silva tinha 13 anos, exato, e é de Oliveira de Asmeis. Rui Veloso. A canção é de Rui Veloso.

Bonita canção e muito, muito bem. Cidade até ser dia, cidade até ser dia, e é a Diana Oliveira, e é natural de Cocujães, Oliveira das Meias, e tem 15 anos.

E agora segue-se uma canção bem conhecida, que é A Desfolhada, é da Simone, e vai ser cantada, é a segunda vez que ela canta, a Mariana Nascimento. Três aninhos que tinha na altura e é natural do Montijo.

Magnífica voz com 15 aninhos a cantar desta maneira. Meus amigos, vamos para a última canção, que tem o título Cinderela e é de Carlos Paião. Ainda há dias atrás fiz aqui uma homenagem, prestei aqui uma simples homenagem, passando a sua música e dizendo alguma coisa sobre Carlos Paião, que partiu num brutal acidente. Já não sei há quantos anos, sinceramente, mas foi há bastantes anos. O certo é que vamos hoje também recordar aqui estes miúdos. São 7 miúdos. Ora, 1, 2, 3, 4. São 4 rapazes e 3 raparigas. Uma canção para ti. Uma canção para si. Cinderela.

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2: Meus amigos, e chegamos ao final do programa de hoje, Ecos Lusitanos. E na terceira hora tivemos aqui 15 canções cantadas por 7 jovens, 4 rapazes e 3 meninas. E vamos acabar com a Cinderela. Da minha parte é tudo. Agradeço ao meu pai pela música que me deixou ficar. Obrigado, obrigado, obrigado. E descanse em paz. Abel Morgado, obrigado por tudo. Pai, obrigado, obrigado. Para si, a continuação do bom domingo, bom fim de semana e marcamos encontro para amanhã. Segunda-feira, logo pela manhã, às 10 da manhã e depois à noite, às 10 da noite. Obrigado, obrigado. Obrigado por ter estado comigo. Muito obrigado, estou muito satisfeito, muito contente. Obrigado, obrigado, obrigado.

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0: 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São 13 horas. 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

0: 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São 14 horas. 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
1: Começa agora a primeira hora do Cubo 80 com Gala. Eu sou o Luís Ferrão e aqui está a música dos 30, 40, 50 e por aí fora.
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1: Liga-te ao grupo Clube 80 no Facebook, pede para aderir, escolhe e partilha comigo as músicas que mais gostas dos anos 70, 80 e 90. Este tema foi uma partilha do Helder Pedrosa da Figueira da Foz. Obrigado, Helder. Aqui tens Free From Desire de Gala antes de Wickfield e Saturday Night. Bom

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1: Esta é a música dos trintões, quarentões, cinquentões e por aí fora, mas os mais novos também gostam destas canções. Agora entram no Clube 80 os Voyage Souvenirs. Liga-te connosco ao fim de semana e participa no grupo Clube 80 no Facebook. Se ainda não és membro, pede para aderir e depois publica as músicas que quiseres dos anos 70, 80 e 90. E se a música que escolheste te fizer lembrar algum momento importante da tua vida, partilha comigo. Mas só se ter de ser.

In the Navy dos Village People. Sabia que a Marinha dos Estados Unidos contratou o grupo para usar a canção numa campanha de recrutamento? O grupo cedeu os direitos gratuitamente e, em troca, teve apoio logístico para filmar o videoclipe oficial, permitindo-lhe utilizar um navio de guerra real e vários marinheiros como figurantes.

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1: Live from Luray, um dos registros ao vivo mais emblemáticos dos Marillion. Foi gravado a 18 de julho de 87 num palco ao ar livre em St. Grosenhaus, na Alemanha. Este concerto histórico mostrou o quinteto britânico de rock progressivo no pico do seu sucesso comercial nos anos 80. Perante uma plateia de 20 mil pessoas, durante a primeira parte da digressão do aclamado álbum Clouching Throws, é considerado um documento histórico fundamental para registrar a formação clássica, com o vocalista original fez que abandonaria o grupo no ano seguinte. Kaylee e Lavender foi uma partilha da Ana Cristina, que é natural de Passos de Ferreira, no grupo Clube 80 do Facebook. Muito obrigado, um ótimo fim de semana para ti.

São músicas como esta que me fazem estar aqui ao fim de semana. Dois temas incríveis dos Marília num registro ao vivo na Alemanha. Agora entram no Clube 80 os noruegueses. Ahá, The Sun Always Shines on TV. Obrigado pela companhia. Vocês são mesmo os maiores. Bom fim de semana.

Liga-te ao Grupo Clube 80 no Facebook. Pede para aderir, escolhe e partilha comigo as músicas que quiseres dos anos 70, 80 e 90. A Guida Álvaro partilhou connosco o Elton John e Blue Eyes, que vai tocar já a seguir. Obrigado, Guida. Bom fim de semana.

Esta é música dos 30, 40, 50 anos e por aí fora. Mas os mais novos também gostam destas canções. Ouviram Ken Laszlo e um original dos Buggles, Video Killed the Radio Star. E também Either Way com What Is Love. A próxima é uma lendária música dos Doors, uma partilha dos José Canas de Coimbra. Um abraço, amigo. Aqui tens Riders on the Storm. Obrigado pela companhia. Não saia daí.

0: São 15 horas.
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2: Nós gostamos mesmo disto há mais de 10 anos que andamos nesta vida. Aqui está a segunda hora do Clube 80. Eu sou o Luís Ferrão e trago comigo os norte-americanos In Deep, Last Night, a DJ Save My Life. Entre e fica à vontade.

0: Liga-te connosco no Facebook, escolhe e partilha no Grupo Clube 80 as músicas dos anos 70, 80 e 90. 19 de Paul Hardcastle foi um post no nosso grupo do Facebook da Guida Álvaro, que vive em Coimbra. A faixa tem uma forte mensagem anti-guerra, com foco no envolvimento dos Estados Unidos na guerra do Vietnã e o efeito que teve sobre os soldados que nela serviram. Obrigado, Guida. Bom fim de semana.
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0: Fairground, os Simply Red no Clube 80. Obrigado pela companhia. Vocês são os maiores.
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1: Liga-te ao grupo Clube 80 no Facebook. Escolhe músicas dos anos 70, 80 e 90 que te digam alguma coisa e depois partilhe connosco. Deixo agora Dança Nua dos Essa Entende, um post do António Duarte da Lousã. Obrigado, António. Bom fim de semana.

0: Fomos à Ribeira com o Jafumega. A seguir, entra no Clube 80, Chris Isaac.
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Chris Isaak é o segundo álbum de estúdio de Chris Isaak, lançado em 1987. Após o fraco sucesso comercial da sua estreia, Isaak aprimorou o seu estilo para R&B sofisticado para o seu acompanhamento. Foi o primeiro álbum a apresentar a sua banda de apoio. A música Blue Hotel foi um sucesso em França, no Reino Unido, e depois, relançada em 1991, chegou ao Top 20. Esta faixa foi um post no Grupo Clube 80 do Facebook do Helder Pedrosa, que vive na Figueira da Foz. Obrigado, Helder. Agora que ganhaste o gosto, aparece mais vezes. Um forte abraço.

0: É sempre bom ouvir Catch You Up, de Peter Murphy. A seguir vamos lembrar o filme de aventura dos Estados Unidos de 1944, do qual guardo boas memórias, Alibaba e os 40 Ladrões.
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0: Alibaba and the 40 Thieves, Alibaba e os 40 Ladrões. É um filme de aventura dos Estados Unidos de 1944, dirigido por Arthur Lee para a Universal Pictures.
2: Alibaba.
0: O guião deriva do conto do livro Das Mil e Uma Noites, mas está às mudanças ao incluir a invasão do Império Mongol dos séculos 13 e 14 na Ásia, liderado por Ulagun Khan. É um exemplar da série de aventuras exóticas produzidos pela editora Universal.
3: Yes, open O Sesame and bring us magnificence and excitement unparalleled on the screen.
0: A história começa com a conquista de Bagdad pelos mongóis.
4: My entire army is not capable of dealing with 40 people.
0: O califa Hassan tenta fugir, mas é traído pelo príncipe Qassan e morto pelos mongóis.
5: My father, the caliph, gave it to me before he died at the hands of the Mongols.
0: O filho do califa, Ali, escapa pelo deserto e encontra, por acaso, o esconderijo dos 40 ladrões, descobrindo o segredo e as palavras mágicas para movimentar a porta da caverna. Abre de Sésamo.
6: Open O Sesame!
0: Fecha de Sésamo.
3: Yes, open O Sesame!
0: Os bandidos sabem que Ali é filho do califa e aceitam a sua liderança para lutar contra os mongóis, com Ali passando a chamar-se Ali Baba.
7: This merchant from Basra is Ali Baba.
0: Anos depois, o tirano mongol está para casar com Amara, a filha do príncipe Qassan.
8: He bids you have courage.
0: Ali Baba,
9: he must not try to save me.
0: Rapta a donzela e descobre que a conhecera quando era criança, numa altura em que prometeu amor eterno um ao outro.
10: I'm curious to know why one so beautiful, so young should marry the ruthless Khan.
0: Deixa-a voltar para o palácio de Khan, mas planeia um grande ataque ao ditador no dia do casamento.
11: I shall be queen in Baghdad.
0: Um verdadeiro clássico, Ali Baba e os 40 Ladrões, continuará a ser contado e recontado por gerações vindouras, mantendo viva a magia dos contos de fadas e a imaginação daqueles que se perdem em sua narrativa encantadora.
2: You are welcome, Ali Baba.
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0: Liga-te ao Grupo Clube 80 no Facebook. Depois escolhe e partilha as tuas músicas preferidas dos anos 70, 80 e 90. A seguir ouvem All About Love. A voz é de Andrew Donald. Um post do António Pinto de Lisboa no nosso grupo. Ela vai tocar já a seguir. Obrigado, António. Bom fim de semana.
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0: All Out of Love é uma canção da dupla britânica Air Supply de 1980. Em 1999, Andrew Donald gravou uma cover deste tema que fez sucesso na Europa de língua alemã, chegando ao número 3 na Áustria, Alemanha e Suíça. Faz parte do álbum Snowing Under My Skin e também aparece na coletânea Chart It's Six de 1999.

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1: Agora, um super grupo, USA for Africa. Um post no Grupo Clube 80 do Facebook do João Fuzeta, que nos lembrou que esta música já tem 40 anos. We Are the World foi criada por uma causa nobre, ajudar as vítimas da fome em África. E tal como escreveu João, seria bom erradicar este flagelo mundial. Um grande abraço, amigo, e também para todos os que me acompanham em Setúbal. Bom fim de semana. O Clube 80 volta de hoje 8 dias. There

0: São 16 horas.
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Olá, gente linda, portugueses e brasileiros do meu coração. Bem-vindos a mais uma edição do Raízes do Brasil, na companhia do vosso amigo Cláudio Canadá, que traz todas as semanas um artista brasileiro diferente, com muitas histórias e muita música boa. Obrigado a si pela sua companhia e principalmente a esta emissora, que nos permite realizar um trabalho cultural há tantos anos em prol da boa música popular brasileira. No programa anterior, tivemos um pedido, uma solicitação para uma homenagem à banda 14 Bis ou ao seu eterno vocalista Flávio Venturini. Como já fizemos duas homenagens à banda 14 Bis, inclusive com uma entrevista ao Vermelho, um dos compositores e teclista da banda, eu escolhi trazer o Flávio Venturini, que é um dos maiores nomes da música brasileira, grande compositor e teclista. Flávio Hugo Venturini nasceu em Belo Horizonte, estado de Minas Gerais, no dia 23 de julho de 1949. O nosso homenageado da semana é cantor, teclista, pianista e compositor. Flávio começou a gostar de música aos 3 anos de idade e aos 15 começou a sua formação musical. Acordeon foi o seu primeiro instrumento. Logo depois ganhou do seu pai um piano e assim começou seus estudos na Fundação de Educação Artística de Belo Horizonte, onde estudou percepção musical e piano. O jovem participou de vários festivais de inverno nos anos 60 e 70. Naquele período, ele também estudou composição e arranjos com mestres renomados da música brasileira. Paralelamente, ele manteve uma movimentação ativa no Caldeirão Cultural de Belo Horizonte. Nos anos 70, além de ter tocado nos bailes, ele participou de vários festivais, entre eles o Festival Estudantil da Canção, o Festival Universitário de Belo Horizonte, no qual conquistou o segundo lugar, e ainda o Festival Internacional da Canção de 1970 da FIC, no Rio de Janeiro. Neste período, já fazia parte do grupo dos Novos Compositores Mineiros e com eles fez alguns espetáculos. Fio Maravilha era o nome destes shows que reuniam, além dele, Lô Borges, Beto Guedes, Tavinho Moura, Toninho Horta, Vermelho e Zé Eduardo, que depois estariam juntos outra vez no Clube da Esquina, o famoso Clube da Esquina que nós já registramos aqui com o Lô Borges no Raízes do Brasil. O Flávio Venturini tem uma voz única, trabalha com tons muito agudos e com falsetes perfeitos. Eu não tenho dúvidas que você que ouve o nosso programa vai se deliciar com as canções. Muitas delas em parceria com a banda 14 Bis. Um dos maiores sucessos do Flávio Venturini é a primeira canção que vamos ouvir no Raízes do Brasil. Chama-se Espanhola. Em Portugal, muita gente conhece, já que ela foi tema de novela. Depois da Espanhola, vamos ouvir Noites de Junho e ainda No Trem do Amor. São apenas as 3 primeiras canções que vamos ouvir do Flávio Venturini no Raízes do Brasil. E uma coisa eu garanto, tem tanta música boa que você vai se impressionar. Vamos a elas? Música.

as canções do Flávio Venturini no Raízes do Brasil, ele que é o nosso homenageado da semana. Ouvimos agora no Trem do Amor, antes Noites de Junho e no começo um dos seus maiores sucessos, Espanhola. Você se recorda desta canção? Pois bem, em 1974, Flávio foi convidado a gravar com Sai Guarabira por indicação do Milton Nascimento e acabou integrando O Terço, grupo carioca na época radicado em São Paulo, para onde ele se mudou. No grupo O Terço, ele se destacou como compositor gravando dois álbuns. O primeiro, Criaturas da Noite, em 1974, que vendeu mais de 100 mil cópias. E ainda Casa Encantada, de 1975. Em 1977, o artista deixou o grupo e naquele mesmo ano gravou com Beto Guedes o LP A Página do Relâmpago Elétrico. No mesmo período, a sua música intitulada 1974 foi coreografada pelo argentino Oscar Araiz para o Royal Ballet do Canadá e apresentada em turnê pelo Canadá e Estados Unidos. Aí, em 1978, Flávio participou do Clube da Esquina 2, o histórico álbum do Milton Nascimento, no qual foi gravada a canção Nascente. Ele também participou como músico noutras faixas e também da turnê de lançamento do álbum Clube da Esquina 2, com participação especial junto com Beto Guedes. Então, em 1979, Flávio foi convidado pela editora EMI Odeon para um novo projeto. Foi aí que ele fundou com o Vermelho a banda 14 Bis, com a qual gravou 8 trabalhos com muito sucesso. Nós vamos ouvir agora a canção Nascente, canção esta que foi gravada no álbum histórico Clube da Esquina 2. Falando em Clube da Esquina 2, vamos ouvir esta canção, Clube da Esquina 2 com Flávio Venturini. Neste mesmo trabalho, tivemos também a participação do Beto Guedes. Este artista, o Beto Guedes, que já apresentamos no Raízes do Brasil, também gravou uma canção muito famosa chamada Paisagem da Janela, que vamos ouvir na voz do Flávio Venturini. São 3 grandes clássicos da música brasileira para nos deliciarmos aqui no Raízes do Brasil. Todas na voz do Flávio Venturini. Vamos ouvir Nascente, Clube da Esquina 2 e Paisagem da Janela.

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11: Bora lá mandar beijinhos e abraços para a malta que ouve o Raízes do Brasil? Bora! Grande abraço para o Alexandre Mendes, em Santo Tirso, que entrou em contato conosco através do Facebook. Um abraço, Alexandre. Obrigado pela mensagem e também pela sua companhia. Agora, duas irmãs que ouvem o nosso programa em Águeda. Não é a primeira vez que participam. É a Márcia e a Melanie. Um beijinho e obrigado pela companhia. Agora, um forte abraço para o João Lira. Está em Fão. Olá, João. Em Fão. Obrigado aí pela mensagem no Instagram. O João gosta de ouvir a boa música brasileira e está sempre curtindo o nosso programa. Obrigado pela sua mensagem, João. Aos amigos que ouvem também o Raízes do Brasil, é muito fácil entrar em contato com a malta. Vai lá nas redes sociais, no Facebook ou Instagram, e acesse ao perfil @ClaudioCanadáOficial. Você fica sabendo mais sobre a música popular brasileira, pode mandar a sua mensagem, sugerir o seu artista favorito e também mandar um alô para quem você quiser. O Raízes do Brasil desta semana é uma sugestão do programa anterior. Estamos homenageando Flávio Venturini, um aclamado cantor, teclista, pianista e compositor, amplamente reconhecido como uma das vozes e mentes melódicas mais marcantes da música popular brasileira e também do movimento musical do estado de Minas Gerais. Revelado na década de 1970, ele consolidou a sua importância ao fazer parte dos movimentos e bandas cruciais como o Clube da Esquina, o Terço e ainda a banda 14 Bis. O curioso é que durante a sua participação no 14 Bis, ele começou ao mesmo tempo a sua carreira a solo com o álbum Nascente, em 1982, e ainda o Andarilho, em 1985. No mesmo período, ele fez um curso de música para cinema no Núcleo de Animação da Embrafilme, no Rio de Janeiro, promovido pelo National Film Board do Canadá. Flávio Venturini compôs também três trilhas de filmes premiados. O primeiro, Quando os Morcegos se Calam. Outro filme foi Viagem de Ônibus, do Daniel Schorr. E depois, O Instinto Animal, da Leia Zaguri. Flávio compôs ainda trilhas para Aleluia Gretchen, um longa-metragem do Silvio Black. Também para o curta-metragem Impresso a Bala, do Ricardo Favilla. O Escravo, vídeo do Luiz Viana, e a peça teatral Hilda Furacão, do Roberto Drummond. Ou seja, para além de cantor, músico e compositor, Flávio Venturini também musicou filmes para o cinema, vídeos e para peças teatrais. Como estamos falando agora do seu período durante o 14 Bis, eu separei três canções ao vivo, no qual ele interpreta com a sua voz icônica, canções que fizeram muito sucesso com a banda 14 Bis. Vamos ouvir mais três clássicos da música brasileira que explodiram nos anos 80 e até os dias de hoje são grandes referências da música popular brasileira. A primeira, Todo Azul do Mar. A segunda, Linda Juventude. E depois, Planeta Sonho. Como eu disse, todas ao vivo, na voz do Flávio Venturini com a participação da banda 14 Bis. Vamos lá!

Pense numa saudade, pense num clássico da música brasileira. Ao vivo, Planeta Sonho, Flávio Venturini e 14 Bis. Antes, Linda Juventude e também Todo Azul do Mar. São três músicas icônicas da carreira do Flávio Venturini e da banda 14 Bis. No entanto, em 1988, Flávio deixou a banda e continuou com a sua carreira solo. Um ano depois, ele participou com grande destaque do Free Jazz Festival com um trabalho instrumental. Já em 1991, ele realizou um concerto na Casa de Espetáculos Circo Voador com Toninho Horta, que na época foi gravado e lançado em 1997 através do selo Dubas. Ao mesmo tempo, Flávio realizava espetáculos com Lô Borges, Toninho Horta e o Zé Renato. Ele participou também do show encontro histórico Minas em Concerto com Beto Guedes, Wagner Tiso, Lô Borges e o Toninho Horta. Aí, em 1990, Flávio Venturini gravou seu terceiro disco a solo. Foi o Cidade Veloz, através do selo Coros Som Livre. E diga-se de passagem, Flávio Venturini começou a década de 90 em grande e dois anos depois participou do Rio Show Festival quando gravou o álbum Flávio Venturini ao vivo. Naquele ano ainda fez turnê pelos Estados Unidos e Canadá. Na Europa e em Santiago de Compostela, o artista participou das comemorações dos 500 anos do descobrimento das Américas com o espetáculo Missa dos Quilombos. Como eu disse, os anos 90 foram de glória e muita agitação para o artista, e eu conto mais já a seguir, porque agora vamos ouvir mais três canções do Flávio Venturini. A próxima chama-se O Andarilho de Luz, depois Preciosa e ainda Pensando em Você.

0: São 17 horas. 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

juntos e misturados em mais um Raízes do Brasil, apresentando hoje o Flávio Venturini, artista incrível, artista completo. Flávio Venturini nasceu em Belo Horizonte, estado de Minas Gerais, no dia 23 de julho de 1949. Ele descobriu a música aos 3 anos de idade. Aos 15, começou a sua formação musical. O acordeon foi o seu primeiro instrumento. Logo depois, ganhou do seu pai um piano e assim começou os seus estudos na Fundação de Educação Artística de Belo Horizonte, onde estudou percepção musical e piano. Flávio Venturini participou de vários festivais de inverno nos anos 60 e 70. Neste período, estudou composição e arranjos com grandes mestres da música brasileira. E eu falei agora há pouco de quão foi importante a década de 90 para o artista. Para além do seu terceiro álbum Cidade Veloz e o Flávio Venturini ao vivo, ele viajou para os Estados Unidos, Canadá e Europa. Em 1994, Flávio gravou o álbum Noites com Sol, primeiro disco de ouro da sua carreira solo. 2 anos depois, em 1996, ele gravou o CD Beija-Flor, mais um pela editora Velas. Em 1998, assinou contrato com a editora EMI Odeon, na qual gravou o seu 7º CD, chamado Trem Azul, uma releitura da obra dos compositores mineiros da sua geração. Em 1999, Flávio Venturini completou seus 50 anos de idade e realizou um grande concerto no Metropolitan do Rio de Janeiro com lotação esgotada. Este espetáculo transformou-se num super especial de televisão pelo canal Multishow e também foi editado em CD, VHS e DVD pela editora Som Livre. Mas agora vamos ouvir mais 3 canções do artista. A próxima chama-se Princesa, é um dos seus grandes clássicos. A seguir, vamos ouvir Criaturas da Noite, canção que deu título a um dos seus álbuns, e depois Pra Lembrar de Nós, uma música com muita sensibilidade. Vem ouvir comigo.

que saudade. Flávio Venturini, um dos seus clássicos, Pra Lembrar de Nós. Bonita, não é? Antes ouvimos Criaturas da Noite e no começo Princesa, um dos seus maiores clássicos. Depois do sucesso dos anos 90, Flávio continuou a trabalhar no ano 2000.

Sucesso das rádios FM em todo o Brasil. A primeira, Fênix, em parceria com Jorge Vercillo, que foi gravada pelo próprio Vercillo. Teve também a canção Mais Uma Vez, parceria com Renato Russo, gravada quando Flávio ainda fazia parte do 14 Bis, e depois relançada em disco da EMI, na voz do Renato Russo, que só foi possível através da recuperação de uma gravação que ele deixou antes de morrer. Em 2005, Flávio Venturini lançou uma coletânea chamada Luz Viva, incluindo canções dos CDs que ele possui em catálogo e ainda uma faixa bônus do CD Porque Não Tínhamos Bicicleta, lançado com exclusividade no Japão, intitulada Ser Tudo O Que Eu Quis, para além do tema de Natal, Aquela Estrela, que são canções que vamos ouvir agora no Raízes do Brasil. Primeiramente o tema de Natal, Aquela Estrela. Depois vamos ouvir Ser Tudo O Que Eu Quis e ainda Luz Viva. Flávio Venturini é o nosso homenageado esta semana no Raízes do Brasil.

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E temos mais amigos e amigas ligados aqui no Raízes do Brasil. Vou mandar agora um grande abraço para o Flávio Noronha, que está em Taboaço. Flávio, um grande abraço para si e também para a família ligados aqui no Raízes do Brasil. Beijinho agora para Clotilde Matos, que está em Figueira de Castelo Rodrigo. Clotilde, muito obrigado, é a primeira vez que participa do Raízes do Brasil e também com uma mensagem muito simpática. Quem também mandou uma mensagem muito simpática foi a Mariana, em Santo André, bem pertinho de Sines. Mariana, obrigado pela companhia e manda um abraço aí para o Paulo Souza. E a você que ouve o Raízes do Brasil, apenas ouve e nunca participou, que tal você mandar a sua mensagem, hein? Vai lá nas nossas redes sociais, no Facebook ou Instagram, e acessa o perfil @ClaudioCanadáOficial. Fique sabendo mais sobre a música popular brasileira, sugira o seu artista favorito e mande um alô para quem você quiser. Eu adoro receber sugestões, tanto que esta semana estamos atendendo a uma sugestão do programa anterior. Estamos apresentando uma homenagem ao Flávio Venturini, artista amplamente reconhecido como uma das vozes e mentes melódicas mais marcantes da MPB e do movimento musical do estado de Minas Gerais. Revelado na década de 1970, ele consolidou a sua importância ao fazer parte de movimentos e bandas cruciais como o Clube da Esquina, o Terço e o 14 Bis. Para além do sucesso dos anos 80, 90 e 2000, Flávio Venturini iniciou em 2015 o projeto Encontro Marcado com Sai Guarabira e 14 Bis, que foi registrado em CD e DVD. No ano de 2020, ele lançou o álbum Paisagens Sonoras Volume 1, com parcerias com Ronaldo Bastos, Nilson Chaves e Luiz Carlos Sá. Uma curiosidade é que Flávio é irmão do também músico Cláudio Venturini, vocalista e guitarrista da banda 14 Bis. Falando nisso, eu falei agora há pouco do seu projeto Encontro Marcado com Sai Guarabira e 14 Bis. Eu quero vos chamar a atenção para as próximas três canções que vamos ouvir, três canções extraídas deste projeto. A primeira chama-se Céu de Santo Amaro, um clássico do Flávio Venturini. Depois vamos ouvir uma canção que ficou muito famosa com a banda Roupa Nova, chama-se Dona, canção de autoria de Sai Guarabira. E fechando este bloco com canções extraídas do Encontro Marcado com Sai Guarabira e 14 Bis, vamos ouvir uma canção chamada Uma Velha Canção de Rock and Roll. Foi um grande sucesso dos anos 80 com a banda 14 Bis. Prepare-se para uma viagem de volta ao passado com três clássicos da música brasileira, todas ao vivo, extraídas do projeto Flávio Venturini, Encontro Marcado com Sai Guarabira e 14 Bis.

0: Pense numa canção bonita, uma velha canção de rock and roll. Antes ouvimos Dona e no começo Céu de Santo Amaro. Três canções maravilhosas da música brasileira, extraídas do projeto Encontro Marcado com Sai Guarabira e 14 Bis. Mas vamos continuar com música bonita. Vamos agora ao destaque da semana com a Carla Ouro Fino da Record Internacional, que tem sempre grandes canções e grandes lançamentos para nos trazer.
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2: E aí, amigo, como é que vai? Tudo bem por aí? Pois é, estamos aqui de novo no Raízes do Brasil, destaque da semana, com mais uma música maravilhosa. O Jean, depois que perdeu o pai, mandou essa mensagem através da música, que foi uma coisa muito bonita. E Catedral diz muito, muito das perdas, muito do tempo e de muitas coisas que acontecem na nossa vida e que é muito legal da gente ouvir. Catedral, com Jean. Um beijo.

Música nova no Raízes do Brasil é o destaque da semana com o lançamento Catedral. É o João, que Portugal já conhece e desta vez vem com música nova. Sugestão da Carla Ouro Fino da Record Internacional. Carla, muito obrigado por mais uma participação e por mais um lançamento no destaque da semana. E nesta semana tivemos também uma novidade para os portugueses. É o Flávio Venturini, artista amplamente reconhecido como uma das vozes e mentes melódicas mais marcantes da MPB. Ele pertenceu ao Clube da Esquina, ao grupo O Terço e também ao 14 Bis. Apesar de ter deixado o grupo em 1988, Flávio continuou tocando e participando de projetos junto com o 14 Bis. Nós ouvimos nesta homenagem grandes canções da música popular brasileira, grandes interpretações, conhecemos como começou a sua carreira, com destaque a sua descoberta para a música aos 3 anos de idade. E não podemos encerrar de melhor forma trazendo 2 canções, Noites com Sol e também Recomeçar ao vivo. Muito obrigado pela sua companhia até agora. Obrigado pela sua amizade. E na próxima semana, o seu amigo Cláudio Canadá vai estar de volta aqui na sua rádio favorita com mais uma edição do Raízes do Brasil e sempre com grandes novidades. Beijos e abraços e até lá.

0: São 18 horas. 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

A culpa é das estrelas. A taberna dos meus avós é um espaço onde não devo entrar. Daí o prazer de violar as fronteiras da proibição, de me esgueirar sem ninguém ver para me esconder ali.

recordado que o tema I Put a Spell on You está colado à voz de Nina Simone, mais do que a de qualquer outra que lhe tenha dado vida, mas para quem não saiba, o original é de Screamin' Jay Hawkins e foi lançado em 1956, 8 anos antes da versão de Nina e 58 antes da versão que trouxemos para abrir esta sessão da Culpa é das Estrelas, cantada por Annie Lennox. Estes são os sons finais de Love is Everywhere, Beware, de Wilco. Muito boa noite, seja bem-vindo a esta emissão com Jorge Cravo. Para já segue Try Not to Breathe, dos R.E.M., e depois Lazarus, do álbum Black Star, de David Bowie, editado 2 dias antes do seu falecimento, em janeiro de 2016.

Esta noite celebramos o regresso da escritora Dora Gago às estrelas. A autora traz-nos o texto A Mesa. Antes fazemos um compasso de espera, primeiro com Tombe, do californiano Angelo D'Agostin, e depois seguimos com Calico, The Ox.

Ali estou debaixo da mesa da taberna dos meus avós, como um gato ou um cão. Ninguém me vê, ninguém sabe da minha presença. Este é um território interdito e mágico, como tudo aquilo que é proibido. A taberna dos meus avós é um espaço onde não devo entrar. Daí o prazer de violar as fronteiras da proibição, de me esgueirar sem ninguém ver para me esconder ali. Aprendemos depressa que há um prazer secreto, único nos frutos proibidos, algo vindo de tempos remotos, bíblicos, incrustado na nossa natureza humana. Embalada nos cheiros do vinho, da água ardente de medronho, de figo. Homens sem eira nem beira, juntos a partilharem solidões. As minhas solidões eram partilhadas com os gatos e as galinhas. Também algumas bonecas, sim, mas atraíam mais os animais como companheiros de brincadeira. Como já disse, vem daí o meu gosto pela biologia. Tudo terá começado nesse recanto de restolho a arranhar-me as pernas, nas corridas livres pelo campo, nos pássaros caídos do ninho que tentava levar para casa às escondidas. Uma estranha irmandade com os bichos, um jeito um pouco selvagem de ser, por mais que me tentassem domesticar. Procuro agora a criança de joelhos folados a dar todas as quedas, a levantar-se sozinha. O sabor do pó, o cheiro da terra, tempo de descobertas a plantarem cicatrizes pela pele. As mãos queimadas ao segurar a chaminé do candeeiro a petróleo derrubado por acidente, para evitar que se partisse. As mãos e a dor coladas ao vidro, num tempo arcaico anterior à luz elétrica. O creme alaranjado, com um suave cheiro de rosas, a aliviar-me a dor devagar. Tão devagar, semeando um fio de cura.

alegria da visita do bisavô, alto, magro, seco, mais tarde, na minha imaginação, parecido com o Clint Eastwood. Não era ator, mas sim pedreiro. Construíra casas em Marrocos e noutras paragens. Pegava-me ao colo, colocava-me sobre os ombros e eu crescia, crescia, ficava gigantesca. O mundo redimensionava-se aos meus olhos. Mas ali, debaixo da mesa, a dimensão era outra. Via os pés daqueles homens, as botas gastas, por vezes rotas, a contarem tantas histórias sobre os caminhos andados. Contavam-me tudo o que as vozes entarameladas pela aguardente de figo, de medronho ou bagaço, calavam. Nessa altura, pouco ou nada entendia. O meu mundo era demasiado simples, apenas a minha imaginação o alargava. Vivi isolada. A brincadeira com as outras crianças surgiu com a entrada na escola primária. Mais tarde, Macau foi o rasgar de um universo de horizontes longínquos, sentidos muito além da imaginação. Contudo, agora, para me conferir um sentido, preciso de mergulhar no âmago das minhas raízes, escavar esse tempo ainda sem pegadas dos monstros que virão, deitar-me nos lençóis ainda inteiros, limpos, para entender.

Já está fechado o segmento literário desta sessão. A musical estiveram Luxital Singh e Justin Carter, complementado com The Orning, da Associação de Kindness com Robin. Se também quiser ouvir as suas obras ditas no programa, envie-nos um e-mail para o endereço culpadasestrelas.radio@gmail.com. Deixo agora com Wave System e Cassandra Jenkins.

It's Just Over. A frase foi dita por PJ Harvey a Nick Cave no momento da separação, em 1996, poucos meses depois da relação entre os dois ter começado. Para a eternidade fica Henry Lee. Eu volto cá depois de Emma Ruth Randall para me despedir.

Hoje já não temos tempo para mais. Agradeço a Dora Gago, que foi a nossa autora convidada desta noite, e a si por ter estado desse lado. São as despedidas de Jorge Cravo, com a promessa de estar de volta na próxima semana com mais músicas e outras palavras. Os sons finais pertencem a Break Apart, de Bonobo. Boa noite.

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16: Bem-vindo à Queda dos Anjos sem demoras. Iniciamos a hora com Evidence, um dos grandes marcos da banda norte-americana de rock alternativo Faith No More, lançado em 1995. O tema foi o terceiro e último single do aclamado quinto álbum de estúdio do grupo, intitulado King for a Day, Fool for a Lifetime. São os Faith No More. E esta é a Queda.

Música nova na Queda dos Anjos com os Wolf Alice. Êxito de agosto de 2026, Eight the Sky, é um tema da banda britânica de rock alternativo lançado no passado mês. A faixa serve como encerramento da coleção de raridades intitulada The Clearing B-Sides. Agora na Queda dos Anjos vem aí os The National. Tema para 2023, New Order T-Shirt.

música nova na Queda dos Anjos. Estes são os Future Mondays com Faithlessly. Vem os Royal Blood com 10 over 10. É o single de regresso do duo de rock britânico, lançado a 12 de agosto de 2026.

todas as texturas do rock aqui na Queda dos Anjos, o poderosíssimo som dos Ain't Nothing, single para este ano de 2026, intitulado Hound.

Estamos já na reta final da Queda dos Anjos. Seguimos em frente com o Stephen Wilson Jr. e o tema original dos Nirvana, Something in the

uma nova textura para este tema dos Nirvana, Something in the Way, aqui por Stephen Williamson Jr. Terminamos aqui a edição da Queda dos Anjos e vamos fechar com Heroes, um dos temas mais marcantes interpretados pelos Hollywood Vampires, o supergrupo de rock formado por Johnny Depp, Alice Cooper e Joe Perry. O tema é uma faixa cover do clássico intemporal, lançado originalmente por David Bowie em 1977. Gravado no Ansa Studios, na Alemanha, o mesmo estúdio onde o próprio Bowie gravou a versão original. O tema foi lançado no segundo álbum de estúdio da banda, intitulado Rise, em 2019. Fechamos aqui a Queda dos Anjos. Eu sou o Zé Vial. Volto para a semana para mais uma hora do melhor rock indie e alternativo. Fica aqui na nossa companhia. Terminamos com Hollywood Vampires. Até lá. Stay safe.

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E hoje temos duas excelentes bandas para ouvir. Música provavelmente menos conhecida do chamado grande público. Por aqui não passam grandes sucessos comerciais que toda a gente conhece. Por aqui passam aqueles que passaram mais despercebidos. Podem sentar-se, desapertem os cintos, que a viagem vai começar.

Histórias do Som, do grupo Toque de Caixa, mostra de forma clara uma predileção especial pelos instrumentos de corda, da parte de Horácio e Miguel Teixeira. Guitarra breguesa, bandolim, entregam-se mutuamente num jogo, juntamente com a concertina e o acordeão de Albertina Canastra, ainda a gaita de foles, a cargo de Teresa Paiva.

Encosta do silêncio e Agora baixo o sol, Alvorada. Os dois primeiros temas da emissão de hoje. Um som bem português. Histórias do som. Assim se chama o primeiro disco de longa duração editado em 1993 do Estoque de Caixa.

Portugal viu já, em cada casa pandeiro e gaita em cada palheiro. 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

Toque de Caixa. Histórias do Som 1993. E depois de termos escutado Largo do Ouro e Tirana, vamos continuar a ler um bocadinho de Fernando Magalhães, que escreveu assim na edição de 19 de janeiro de 1994 do Jornal Público. É um disco de música portuguesa de raiz tradicional. Só por isso a sua edição merece todos os aplausos. De tal forma tem sido escassa a produção nacional nesta área nos últimos tempos. É simultaneamente o primeiro lançamento conjunto da editora discográfica Numérica do Porto e da cooperativa Cultural Minhota Etnia. E mais abaixo, Histórias do Som não é um disco que venha salvar a música portuguesa. Nem essa foi, de resto, a intenção do Toque de Caixa, a julgar pela modéstia de intenções enunciada na contracapa do CD. É antes um disco honesto, agradável de ouvir e, sobretudo, nada preocupado com questões de fidelidade. Encontro é, de longe, o melhor tema e seguramente aquele onde poderão ser encontradas vias para um aprofundamento da música. Uma simplicidade de processos que resulta em cheio e em força, na sobreposição do canto masculino sobre a cadência imparável das percussões. Então venha de lá esse encontro.

E foi, segundo o estoque de caixa, uma aula de música que acabámos de ouvir depois do tal encontro. Ora, muito bem, tenho aqui uns recortes que, como sempre, o Mário João recortou do seu blog para eu ler. João Lisboa, no Expresso, 8 de janeiro de 1994. O estoque de caixa, esses são ancestrais. Regressam sem complexos às raízes tradicionais da música popular, retomam os instrumentos e as atmosferas que a partir delas se multiplicaram e conseguem aquela que, à parte do notável Terreiro das Bruxas, dos genealogicamente próximos Vai de Roda, é a mais fresca e enérgica gravação da música popular portuguesa dos últimos anos. Não passa pela cabeça de ninguém o problema de datar historicamente este disco. O que ele contém é o género de música

Música que desconhece décadas e que em qualquer uma, à parte de tendências e correntes estéticas, nunca perde uma partícula do seu vigor sonoro, não se limitando a limpar o pó aos móveis da tradição, mas encarando-a como matéria essencial para escrever outras histórias do som. Vamos ouvir, antes de passarmos à banda seguinte, Fantasia Minhota e Capatinho Rebatidi.

E agora é tempo de dar à manivela. O que será? Saiu em 1995 este excelente LP com o selo da editora Movie Play. A música é nossa e em todos os aspectos, porque ouvimos e porque somos portugueses como eles. O disco chama-se Sanfonia. O grupo chama-se Realejo. Vamos ao Douro e às Vindimas. Que tal alinhão? E depois um belo bacalhau. Para mim pode ser com muito alho. O pior é a minha mulher, que não quer alho, por causa do hálito, claro. Quando acabar o programa, logo se verá.

Ultrapassada a fase integrista e fundamentalista no tratamento da tradição musical popular em Portugal, imediatamente localizada no período a seguir a 1974, e apesar dessa debilidade ideológica, com alguns interessantes resultados práticos, esta dir-se-ia ter entrado em hibernação durante algum tempo, como que a retirar ilações do percurso que para trás ficara. A referência à ação de recolha de Michel Giacometti e de mais alguns investigadores dispersos manteve-se como referência permanente, mas, a pouco e pouco, nos últimos anos, foi emergindo uma nova vaga de projetos e obras que, sem triunfalismo despropositado, permitem constituir já uma discografia básica da música portuguesa, simultaneamente moderna e com raízes tradicionais. Para além da atividade contínua de Júlio Pereira e da Brigada Vítor Jara, outros se lhes foram juntando, com ângulos e perspectivas naturalmente diferentes, como os Vai de Roda, Romanças, Amélia Muge, Toque de Caixa, o Oxon Tem, Neladeiras, o projeto adiado das Concertinas de Águeda e, mais recentemente, os excelentes Gaiteiros de Lisboa. Aparecido mesmo no final de 1995, Sanfonia, estreia dos nortenhos Rialejo, é a última adição a esta nova geração de reinventores do universo sonoro nacional. Assim escreveu o nosso João Lisboa no Semanário Expresso em 12 de janeiro de 1996.

sanfonia que dá nome ao disco, Ró Ró e O Mineiro foram os temas que escutámos nos últimos minutos. Os realejos são Fernando Meireles, executante e construtor de boa parte dos instrumentos, Amadeu Magalhães, arranjador, Manuel Rocha, também da Brigada Vítor Jara, Ofélia Ribeiro e Rui Seabra, que sabem perfeitamente aquilo que pretendem da sua música instrumental. E continuando a citar quem sabe da poda, João Lisboa, e para concluir, Sanfonia é uma preciosa peça de filigrana, onde em cada faixa se presenta minuciosa atenção aos materiais sonoros e aos modos exatos de os apreender e combinar. Porém, como entretanto propuseram os gaiteiros de Lisboa, reivindica-se a seguir a continuação da atividade com os pés assentes no presente e o olhar orientado para o futuro.

E vamos ter de parar este realejo, porque o relógio, esse, não para. Voltamos para a semana, com mais música e mais recortes. Até lá, o conselho do costume. Fiquem vivos!

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Dizem que o amolador anuncia transformações. Como uma espécie de presságio no meio da rua. A sorte de uns, mas o azar de outros.

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